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0: Vocês me desculpem, mas agora eu vou me embora. 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

Quando nós surgimos em 2013, fizemos um primeiro concerto com músicas que obviamente não eram nossas, não tínhamos músicas até aí, nem sequer sabíamos que íamos continuar o grupo. E nessa altura apresentámos 7 temas. E desses 7 temas que tocámos nesse dia, 4 tinham a autoria deste senhor que se segue. O nome dele está inscrito de uma forma absolutamente marcante no Cancioneiro Nacional. Fez parte de alguns dos grupos que marcaram a nossa infância e o nosso crescimento. Mostrem a raça de Coimbra para receber João Gil.

0: Muito obrigado.
1: Miguel, diz lá que aqui em Coimbra não se está bem.
0: Já cá tinha estado
1: no ano passado, não foi?
0: Tinha estado aqui nesta mesmíssima casa.
1: Nesta mesma casa. O Miguel aceitou cantar uma música connosco, muito querida, que é a música que dá nome àquilo que é o nosso primeiro álbum. Chama-se Pontes nos Is e vocês vão ajudar a cantar também.

0: Miguel Araújo, senhoras e senhores.
1: Vamos aproveitar que estás cá para ver aqui um pequeno reencontro. A música tem este cariz de partilha e de encontro. E vamos aqui reeditar um duo que era Mendes e João Só.
2: Isso é isso. Produzidos anos de 2010.
1: 2010, isso já foi há muito tempo. Nós ainda nem existíamos, ó Miguel.
2: Alguém conhece esse duo Mendes e João Só? Boa. Então foram vocês que compraram o CD.
3: Só fizemos 500, agora acusem-se.

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Obrigado. Eram as palavras de Pedro Malaquias para o tema dos Rádio Macau, Cidade Fantasma, as palavras ao vento da resistência. Vão continuar. E agora na voz de Pedro Ars Magalhães, para Perfeito Vazio.

Obrigado.

0: Aplaudissements fort.
1: Obrigado. Esta é a famosa música dos Chateados, do João Guardela, que ficou muito, muito ligada à Resistência. Estamos quase a ir embora. Está na altura do Fernando apresentar a banda.
2: Agora falas tu sobre os lindos temas que nós temos vindo a desenvolver.
1: Como ia dizendo, estamos quase a deixar-vos e vamos tocar ainda uma canção pouco conhecida de vós, que é do último álbum, chama-se Balançando nas Estrelas. Obrigado.

0: subs. Miguel, vamos todos tirar uma selfie. Esse braço no ar, Lisboa!
1: Olá, isto não é uma selfie, é uma fotografia ao público.
0: É?
1: É. Sol!
0: Aguenta!
1: E digo-te mais, e digo-te mais.

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2: Donald Trump cancelou o ataque que os Estados Unidos preparavam contra o Irão. O presidente norte-americano anunciou esta madrugada na rede social Truth que Washington e Israel concordaram em suspender os novos bombardeamentos a pedido de Teherão e de outros países, desde que seja alcançado rapidamente um acordo. Nos últimos dias, Trump tinha voltado a ameaçar o Irão com novos ataques. Ontem à noite, Teherão prometeu uma resposta decisiva caso a ofensiva avançasse. Apesar do recuo, o presidente norte-americano mantém o aviso de que os Estados Unidos estão prontos para usar a força se necessário. Em Ceuta emerge agora uma crise humanitária. Depois de travessia a nado, centenas de migrantes permanecem sem comida e sem ter onde dormir, sobretudo entre a comunidade de origem subsaariana, que rumou também à cidade autónoma e esbarra agora na falta de apoio. O único centro de acolhimento está no limite da capacidade, um cenário de muita exaustão, muitas dúvidas sobre o futuro, não há mãos a medir com tanta gente a pedir ajuda. Há registro de 67 mortos, são pessoas que tentaram chegar a território espanhol e o jornal El País fala ainda numa tragédia desconhecida, uma tragédia submersa. As autoridades estimam que há mais mortos no mar. Na cidade de Ceuta estão a ser preparadas instalações com capacidade para armazenar 200 de corpos. A Hungria vai parar pela primeira vez em 44 anos a única central nuclear do país. A decisão é justificada pela seca e pelo calor que fizeram descer para níveis críticos o caudal do Danúbio. A falta de água impede o arrefecimento dos 4 reatores da central de Paks, responsável por cerca de 40% da produção anual de eletricidade da Hungria. O Futebol Clube do Porto ergueu a supertaça número 25 da história ao bater ontem à noite o Torriense por 1-0 no estádio Cidade Coimbra. Frouholt apontou o golo da vitória aos 38 minutos, foi de resto considerado o homem do jogo. Os Dragões arrancam assim a temporada com um troféu e passam a ser o clube em Portugal com mais títulos no futebol sénior, 88 troféus.
3: Cláudia Costa numa síntese de notícias na RTP Antena 1, simultâneo com a RTP Antena 1, Madeira, Açores e Mundo. Passam agora 2 minutos das 8, muito bom dia, já a seguir transmitimos em direto a Eucaristia Dominical com comentários de António Fonseca.

Bom domingo, chegamos ao querido mês de agosto, o mês pela qual tantas pessoas passam o ano inteiro a sonhar, como canta a canção. Umas a sonhar com as férias, outras a sonhar pelo reencontro das famílias, a sonhar com o regresso à terra natal. Mas aqui, junto ao altar de Jesus, todos estamos em casa, todos temos um lugar. E é semana após semana, é bom saber que aqui há sempre um lugar para nós. Aqui não há estrangeiros, não há imigrantes, não há estranhos. Todos somos irmãos e irmãs. Todos somos filhos muito amados, muito queridos, muito desejados de Deus. E Ele está certamente muito feliz de nos encontrar aqui. Juntemo-nos a esta grande multidão que se reúne através da RTP Antena 1 e peçamos a Jesus que sacie a nossa fome, que sacie a nossa fome de paz, de justiça, de amor, de alegria profunda. Celebramos a Eucaristia do 16º Domingo do Tempo Comum, preside o Padre João Valente, parco de São João de Brito, em Lisboa. É esta comunidade que nos acolhe, é com esta comunidade com quem vamos agora celebrar.

0: Em nome do Pai, do Filho e do Espírito Santo.
1: Amém.
0: A graça do nosso Senhor Jesus Cristo, o amor do Pai e a comunhão do Espírito Santo estejam convosco.
1: Bendito seja Deus, meu Deus, meu amor de Cristo.
0: E irmãos, chegamos àquele mês que é esperado por muitos. O mês de agosto, com gosto. Mês de reencontros, confraternização, de amizade, proximidade, fraternidade. E, de certo modo, hoje a Palavra de Deus convida-nos a aceitarmos este banquete que Jesus, todos os domingos, prepara para nós. É Ele que quer saciar essa fome, essa sede, esse desejo, plenitude de vida que há em nossos corações. Irmãos, para celebrarmos dignamente os santos mistérios, reconheçamos que somos pecadores. Confessemos os nossos pecados. Confesso a Deus Todo-Poderoso e a vós, irmãos, pequei muitas vezes pensamentos, palavras, atos e omissões. Minha culpa, minha tão grande culpa. E peço à Virgem Maria, aos anjos e santos, e a vós, irmãos, rogueis por mim a Deus Nosso Senhor. Deus Todo-Poderoso, tenha compaixão de nós, perdoe os nossos pecados e nos conduza à vida eterna.
1: Amém.

Senhor Deus, Rei dos Céus, Deus Pai Todo-Poderoso, nós vos louvamos, nós vos bendizemos, nós vos adoramos, nós vos glorificamos, nós vos damos graças por vossa imensa glória. Senhor Jesus Cristo, Filho Unigénito, Senhor Deus, Cordeiro Deus, Filho de Deus Pai, vós que tirais o pecado do mundo, tende piedade de nós. Vós que tirais o pecado do mundo, acolhei a nossa súplica. Vós que estáis à direita do Pai, tende piedade de nós. Só vós sois o Santo, só vós o Senhor, só vós o Altíssimo, Jesus Cristo, com o Espírito Santo, para a glória de Deus Pai. Amém.

0: Oremos. Mostrai, Senhor, a vossa imensa bondade aos filhos que vos imploram e dignai-vos renovar e conservar os dons da vossa graça naqueles que se gloriam de vos ter por seu Criador e sua providência. Por nosso Senhor Jesus Cristo, vosso Filho, que é Deus e convosco vive e reina na unidade do Espírito Santo por todos os séculos dos séculos.
1: Dai-lhes vós de comer. Deus não é indiferente ao nosso sofrimento. Movido pela compaixão, concede-nos a cura. Através dos seus discípulos, isto é, a Igreja, Jesus torna-se alimento para todos os que o seguem. Cristo introduz-nos na aliança eterna, selada na Eucaristia.
2: Leitura do livro de Isaías. Eis o que diz o Senhor: todos vós que tendes sede, vinde à nascente das águas. Vós que não tendes dinheiro, vinde, comprai e comei. Vinde e comprai sem dinheiro e sem despesa vinho e leite. Porque gastais o vosso dinheiro naquilo que não alimenta e o vosso trabalho naquilo que não sacia? Prestai-me atenção e vinde a mim. Escutai e a vossa alma viverá. Firmarei convosco uma aliança eterna com as graças prometidas a David.

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1: Irmãos, quem poderá separar-nos do amor de Cristo? A tribulação, a angústia, a perseguição, a fome, a nudez, o perigo ou a espada? Mas em tudo isto somos vencedores, graças àquele que nos amou. Na verdade, eu estou certo de que nem a morte nem a vida, nem os anjos, nem os principados, nem o presente, nem o futuro, nem as potestades, nem a altura, nem a profundidade, nem qualquer outra criatura poderá separar-nos do amor de Deus, que se manifestou em Cristo Jesus, nosso Senhor.

Naquele tempo, quando Jesus ouviu dizer que João Batista tinha sido morto, retirou-se num barco para um local deserto e afastado. Mas logo que as multidões o souberam, deixando as suas cidades, seguiram-no a pé. Ao desembarcar, Jesus viu uma grande multidão e, cheio de compaixão, curou os seus doentes. Ao cair da tarde, os discípulos aproximaram-se de Jesus e disseram-lhe: este local é deserto e a hora avançada. Manda embora toda esta gente para que vá às aldeias comprar alimento. Mas Jesus respondeu-lhes: não precisam de se ir embora. Dá-lhes vós de comer. Disseram-lhe eles: não temos aqui senão 5 pães e 2 peixes. Disse Jesus: trazei-mos cá. Ordenou então à multidão que se sentasse na relva e tomou os 5 pães e os 2 peixes, ergueu os olhos ao céu e recitou a bênção. Depois partiu os pães e deu-os aos discípulos, e os discípulos deram-nos à multidão. Todos comeram e ficaram saciados. E dos pedaços que sobraram, encheram 12 cestos. Ora, os que comeram eram

0: de comer, disse Jesus aos discípulos, diz-nos Jesus a cada um de nós hoje. Escutamos agora a homilia do Padre João Valente. Celebramos a Eucaristia do 16º Domingo do Tempo Comum na Igreja de São João de Brito, em Lisboa.
1: Irmãos, uma certeza de Deus eu tenho. Ele não nos pede coisas impossíveis. Sem dúvida, desafia-nos continuamente. Este superar-se a si mesmo, este olhar a história e a vida, os acontecimentos com um olhar de esperança, confiança, serenamente, mesmo quando, como São Paulo, a tribulação, a angústia, a perseguição, a fome, a nudez, o perigo, a espada se colocam à frente no nosso caminho. Mas Deus não nos pede coisas impossíveis. Mas muitas vezes nós também não estamos sintonizados com a vontade do Senhor. E de certo modo disso recorda-nos logo a primeira leitura, o profeta Isaías, que nos interpela: por que gastais o vosso dinheiro naquilo que não alimenta, e o vosso trabalho naquilo que não sacia? Esfalfamos-nos, gastamos-nos, empenhamos-nos, damos o nosso melhor, mas muitas vezes também fica esse sentimento de ficar aquém. E sem dúvida, aquilo que hoje Jesus nos convida, em primeiro lugar, esta confiança incondicional no amor do Pai, no amor de Deus, que se manifesta na gratuidade, na generosidade, nessa liberdade e nesta capacidade de partilha e, acima de tudo, nesta dádiva de si mesmo. O Evangelho situa-nos no anúncio da morte de João Batista. Jesus tomou conhecimento e provavelmente também ficou triste. Retirou-se. Primo, amigo. O grande pregão de João Batista: arrependei-vos, está próximo o reino dos céus. Esta novidade, este projeto que Deus vai fazer acontecer no meio do seu povo. E é assim que Jesus começa também o anúncio do Evangelho. Arrependei-vos, o reino de Deus já está no meio de vós. Retira-se. Mas por pouco tempo a multidão segue Jesus, procura Jesus, já tem fome, desejos e sede daquele que pode, na verdade, dar sentido às suas vidas. E Jesus não se recusa a isso. Uma vez mais, relemos essa atitude de compaixão. E compaixão é aquele que sofre com, aquele que se identifica com o sofrimento do irmão, aquele que faz seu essa dor, essa tristeza. E é assim que Jesus se torna, na verdade, único e singular. Porque Ele conhece os nossos medos, as nossas necessidades, as nossas inseguranças. E diante daquela multidão, avançando a noite, como saciar a fome. Mas sem dúvida, neste processo, Jesus desafia os discípulos, desafia-nos a cada um de nós. Dá-lhes vós mesmos de comer. 5 pães, 2 peixes. Parece insignificante para tantos. Mas na verdade, quando há lugar para a partilha, quando somos capazes de escutar o irmão, quando nos dispomos a sair de nós próprios, ir ao encontro do outro, chega e sobeja em abundância. Este continua a ser o milagre que o Senhor quer realizar através de nós hoje. E a certeza, se não ficarmos fechados em nós mesmos, se vencermos esse egoísmo, esta pandemia que tantas vezes nos ataca, se somos capazes de ultrapassar o nosso calculismo, a nossa autossuficiência, se confiarmos em Deus, este mundo novo, este projeto, este reino de Deus, reino dos céus, é uma realidade. E sem dúvida, temos que pedir ao Senhor que nos ajude a vencer os nossos receios, os nossos medos, para essa partilha, para esta atitude de serviço, para esta entrega e dádiva de si mesmo. E sabemos também como este episódio, a multiplicação dos pães e dos peixes, vai abrir esse caminho para depois compreendermos melhor, vivermos melhor a graça da Eucaristia, este encontro com Cristo, Cristo ressuscitado, em que Ele mesmo se dá como alimento para sermos capazes de nos superar a nós mesmos e não desanimarmos, não desistirmos. Irmãos, sabemos que para celebrar bem este encontro com Cristo, este banquete que todos os domingos o Senhor nos oferece de um modo gratuito e único, não podemos ser indiferentes às necessidades e ao sofrimento e à dor e à angústia dos nossos irmãos, daqueles que menos têm. Que o Senhor nos dê por isso a coragem, a ousadia, pequenos gestos, mas que possam fazer a diferença e possam na verdade ser sinal desta fraternidade, desta comunhão, desta amizade, não só com Deus, mas também uns com os outros, e construir uma comunidade unida, amiga, solidária, atenta e disponível para estar ao serviço daqueles que dele mais precisam. Na verdade, Deus não nos pede coisas impossíveis. E se estivermos abertos a essa gratuidade e generosidade do amor de Deus em nós, seremos capazes de reconhecer os muitos milagres que Deus hoje continua a fazer acontecer no mundo em que vivemos, no tempo em que vivemos. Sem dúvida, neste Evangelho, um dos sinais simples, apenas 5 pães e 2 peixes, mas quem os tinha não hesitou em partilhá-los, e provavelmente também tendo consciência que aquilo seria insuficiente para tantos. Quando partilhamos o nosso pouco, Deus multiplica. Que o Senhor nos ajude por isso a ler a história, os acontecimentos e principalmente o presente, o hoje, com um olhar novo, sem medo de ser e fazer diferente, na certeza que quando é Deus, quando é Jesus que está nos nossos corações, a vida ganha uma outra beleza, uma outra força, uma outra graça, uma outra plenitude. E estou certo que esse amor que desejamos e só este encontro com o ressuscitado pode, na verdade, saciar essa fome e essa sede que habita em nossos corações e nossas vidas. Creio em um só Deus, Pai Todo-Poderoso, Criador do céu e da terra, de todas as coisas visíveis e invisíveis. Creio em um só Senhor Jesus Cristo, Filho unigénito de Deus, nascido do Pai antes de todos os séculos. Deus de Deus, luz da luz, Deus verdadeiro de Deus verdadeiro, gerado, não criado, consciencial ao Pai. Por Ele todas as coisas foram feitas, por nós homens e por a nossa salvação, desceu dos céus e encarnou pelo Espírito Santo no seio da Virgem Maria e se fez homem. Também por nós foi crucificado sob Pôncio Pilatos, padeceu e foi sepultado. Ressuscitou ao terceiro dia conforme as Escrituras e subiu aos céus, onde está sentado à direita do Pai. De novo há de vir em sua glória para julgar os vivos e os mortos, e o seu reino não terá fim. Creio no Espírito Santo, Senhor que dá a vida e precede o Pai e o Filho, e com o Pai e o Filho é adorado e glorificado. Ele que falou pelos profetas. Creio na Igreja, una, santa, católica e apostólica. Professo o seu batismo para a remissão dos pecados. Espero a ressurreição dos mortos, a vida mundo que há de vir. Amém. Imploremos a Deus Pai Todo-Poderoso que tenha compaixão dos seus fiéis e dos homens e mulheres que não têm fé, dizendo com toda a confiança: ouvi, Senhor, o vosso povo.
2: Ouvi, Senhor, o vosso povo.
3: Pelo Papa Leão XIV e pelos bispos, presbíteros e diáconos, para que saibam incutir nos fiéis a certeza de que nada os pode separar do amor de Deus, oremos.
1: Ouvi, Senhor, o vosso povo.
3: Pelos governantes de todos os povos, para que Deus lhes dirija a mente e o coração na luta sem tréguas contra a injustiça e a miséria, oremos.
1: Ouvi, Senhor, o vosso povo.
3: Pelos homens e mulheres desiludidos da vida, para que descubram a força da boa nova de Cristo e nela encontrem a felicidade, oremos.
1: Ouvi, Senhor, o vosso povo.
3: Pelos fiéis que chegaram ao fim da vida, para que Deus os guarde na sua graça e os receba no seu reino de paz, oremos.
1: Ouvi, Senhor, o vosso povo.
3: Por todos nós aqui presentes em Assembleia, para que depois da nossa peregrinação sobre a terra, sejamos recebidos nas moradas celestes, oremos.
1: Ouvi, Senhor, o vosso povo. E fazemos nossa a intenção do Santo Padre para este mês de agosto. Rezemos para que nas grandes cidades, muitas vezes marcadas pelo anonimato e pela solidão, encontremos novas formas de anunciar o Evangelho, descobrindo caminhos criativos para construir comunidade. Oremos. Por todos quantos se confiam às nossas orações, pelo dom da paz, pelo dom da vida, pelos nossos irmãos doentes e por aqueles que Deus cuidam, pelos que partiram para a casa do Pai, Jaime Alves Cabral, Manuel de Olival, Eulália Baeta Pereira, Isaura dos Prazeres Simões, Eurico Mota Fonseca, Claudino Gonçalves, Jacinto Gonçalves e família, Maria da Cruz e família, Maria da Costa e família, António Rodrigues e família, Maria do Deserto Videira, Dionísio Antunes, Prazeres Dias, Zulmira, Cultilo Pereira e marido, Manuel Bonifácio e família, António Lourenço e família, Almir Jesus da Silva, Alberto Joaquim e esposa. E pelas almas do purgatório, oremos. Deus clemente e compassivo, que velais com cuidado pelos seres humanos e conheceis aquilo que lhes falta, preparai os seus corações para vos acolherem a vós mesmo, por Cristo nosso Senhor. Amém.

Estamos a um ano do início da Jornada Mundial da Juventude em Seul, na Coreia do Sul. E estamos a comemorar 3 anos do início da Jornada Mundial da Juventude em Lisboa. Não podemos deixar, por isso, de rezar com cada vez mais intensidade por este encontro tão importante que aconteceu em Lisboa e tão importante que vai acontecer na Coreia do Sul. Um encontro importante na vida dos jovens, na vida da Igreja, na vida da sociedade e do mundo. Tende coragem, eu venci o mundo. É o tema que vai guiar este encontro, mas também este ano de preparação que nos leva até lá. Rezemos confiantes por todos os jovens, por todos os que preparam desde já este encontro. Mas hoje não podemos deixar também de confiar ao nosso bom Deus. Toda a situação humanitária, toda a crise humanitária que acontece em Ceuta, no enclave espanhol, no norte de África. É a diocese de Ceuta, diz que está muito preocupada com a gravidade de tudo o que está a acontecer e com a vulnerabilidade de tantas pessoas afetadas. Rezemos por todos os envolvidos, são todos nossos irmãos, nossas irmãs. Não esqueçamos um programa muito importante aqui na Antena 1 durante muitos anos, do Padre António Rego. Toda a gente é pessoa, era o título deste programa. E de facto, toda a gente é pessoa. Rezemos por estes irmãos e irmãs que sofrem, os que acolhem e também aqueles que lutam por uma vida mais digna.

0: Orai, irmãos, para que o meu e vosso sacrifício seja aceito por Deus Pai Todo-Poderoso. Santificai, Senhor, estes dons que vos oferecemos como sacrifício espiritual e fazei de nós mesmos uma oblação eterna para a vossa glória, por Cristo nosso Senhor.
1: Amém.
0: O Senhor esteja convosco. Corações ao alto. Demos graças ao Senhor nosso Deus. Senhor Pai Santo, Deus de misericórdia e de paz. É verdadeiramente nosso dever e nossa salvação dar-vos graças e bendizer o vosso nome. Vós quisestes que o vosso Filho Jesus Cristo, obediente até à morte na cruz, nos abrisse o caminho para vós, plenitude de toda a esperança humana. Na Eucaristia, testamento do seu amor, Ele faz comida e bebida espiritual para a nossa viagem a caminho da Páscoa eterna. Com este penhor da ressurreição final, esperamos participar na mesa gloriosa do vosso reino e com os anjos e os santos proclamamos a vossa glória, cantando com alegria.

Vós, Senhor, sois verdadeiramente santo, sois a fonte de toda a santidade. Que unidos na vossa presença e comunhão com toda a Igreja, ao celebrarmos o primeiro dia da semana, em que nosso Senhor Jesus Cristo ressuscitou dos mortos, humildemente vos suplicamos. Santificai estes dons, derramando sobre eles o vosso Espírito, de modo que se convertam para nós no corpo e sangue de nosso Senhor Jesus Cristo. Na hora em que ele se entregava para voluntariamente sofrer a morte, tomou o pão e, dando graças, partiu e deu aos seus discípulos, dizendo: tomai todos e comei. Isto é o meu corpo, que será entregue por vós. De igual modo, no fim da ceia, tomou o cálice, de novo deu graças e deu aos seus discípulos, dizendo: tomai todos e bebei. Este é o cálice do meu sangue, o sangue da nova e eterna aliança, que será derramado por vós e por todos, para a remissão dos pecados. Fazei isto em memória

0: Celebrando agora, Senhor, o memorial da morte e ressurreição do vosso Filho, nós vos oferecemos o pão da vida e o cálice da salvação e vos damos graças porque nos admitistes à vossa presença para vos servir nestes santos mistérios. Humilmente vos suplicamos, participando no corpo e sangue de Cristo, sejamos reunidos pelo Espírito Santo no seu corpo. Lembrai-vos, Senhor, da vossa Igreja dispersa por toda a terra e tornai-a perfeita na caridade, em comunhão com o nosso Papa Leão, nosso Patriarca Rui e todos os ministros sagrados. Lembrai-vos também dos nossos irmãos que adormeceram na esperança da ressurreição e de todos aqueles que na vossa misericórdia partiram deste mundo. Admiti-os na luz da vossa presença. Tende misericórdia de nosso Senhor e dai-nos a graça de participar na vida eterna com a Virgem Santa Maria, Mãe de Deus, São José, seu esposo, os bem-aventurados apóstolos, São João de Brito, nosso padroeiro, e todos os santos que desde o princípio do mundo viveram na vossa amizade, para cantarmos os vossos louvores por Jesus Cristo, vosso Filho. Por Cristo, com Cristo, em Cristo, a vós, Deus Pai Todo-Poderoso, na unidade do Espírito Santo, toda a honra e toda a glória, por todos os séculos dos séculos.
1: Amém.
0: Porque nos chamamos e somos filhos de Deus, ousamos dizer, Pai nosso, que estais nos céus, venha a nós o vosso reino, seja feita a vossa vontade, assim na terra como no céu. O pão nosso de cada dia nos dai hoje. Perdoai-nos as nossas ofensas, assim como nós perdoamos a quem nos tem ofendido. E não nos deixeis cair em tentação, mas livrai-nos do mal. Livrai-nos de todo o mal, Senhor, e dai o mundo a paz em nossos dias, para que, ajudados pela vossa misericórdia, sejamos sempre livres do pecado e de toda a perturbação, enquanto esperamos a vinda gloriosa de Jesus Cristo, nosso Salvador.
2: Vosso é o reino de Deus.
0: Senhor Jesus Cristo, dissestes aos vossos apóstolos, deixo-vos a paz, dou-vos a minha paz. Não olheis aos nossos pecados, mas à fé da vossa Igreja, e dai-lhe união e a paz segundo a vossa vontade, vós que viveis e reinais pelos séculos dos séculos.
1: Amém.
0: A paz do Senhor esteja sempre convosco.
2: O amor de Cristo.
0: Saudai-vos na paz de Cristo.
3: Irmãos, quem poderá separar-nos do amor de Cristo? Foi o que nos perguntou São Paulo na segunda leitura. Quem poderá separar-nos do amor de Cristo? E responde-nos ele: creio que nada nem ninguém nos pode separar deste amor infinito e incondicional. Que esta certeza de São Paulo passe a ser uma certeza nossa, que esta certeza aumente cada dia na nossa vida. Que a paz de Cristo esteja sempre, sempre na sua vida.

0: Felizes os convidados para o banquete do Reino dos Céus. Eis o Cordeiro de Deus que tira o pecado do mundo. Senhor, eu não sou digno que entreis em minha morada. Dizei uma palavra e serei salvo.
1: Todos vós que tendes sede, vinde à nascente das águas. E tu, Senhor Jesus, tu és a fonte de água viva. Só tu, Senhor Jesus, podes saciar verdadeiramente o meu coração. E te peço, aqui e agora, que venhas ao meu coração e o enchas de ti. Não permitas que me afaste da tua presença. Ajuda-me a permanecer sempre muito unido a ti, para que na tribulação, na angústia, nos perigos da vida, eu possa sempre dizer, eu possa sempre sentir no meu coração que nada nem ninguém me pode separar do teu amor. E contigo, Senhor Jesus, contigo ajuda-me a ser instrumento do teu amor. Ajuda-me a curar, a cuidar, a escutar, a acompanhar. Dá-me um olhar atento à multidão que te busca. Dá-me um olhar atento à multidão que sedenta te procura tantas vezes por outros caminhos. Acolhe os meus pequenos dons e multiplica-os para que contigo eu possa ser os teus braços, possa ser os teus olhos, possa ser os teus ouvidos e a tua boca, possa ser o instrumento que tu precisas para a criação de um mundo mais justo, mais fraterno, mais ao jeito daquilo que tu sonhas.

Altíssimo, onipotente, bom Senhor, a Ti o louvor, a glória, a honra e toda a bênção. A Ti só, Altíssimo, se hão de prestar e nenhum homem é digno de Te nomear. Louvado sejas, ó meu Senhor, com todas as Tuas criaturas, especialmente o meu irmão Sol, o qual faz o dia e por ele nos ilumias. E ele é belo e radiante, com grande esplendor. De Ti, Altíssimo, nos dá ele a imagem. Louvado sejas, ó meu Senhor, pela irmã Lua e as estrelas. No céu as acendeste, claras e preciosas e belas. Louvado sejas, ó meu Senhor, pelo irmão vento e pelo ar e nuvens, e sereno e todo o tempo, por quem dás às tuas criaturas o sustento. Louvado sejas, ó meu Senhor, pela irmã água, que é tão útil e humilde e preciosa e casta. Louvado sejas, ó meu Senhor, pelo irmão fogo, pelo qual alumias a noite, e ele é belo e jucundo e robusto e forte. Louvado sejas, ó meu Senhor, pela nossa irmã, a Mãe Terra, que nos sustenta e governa e produz variados frutos, com flores coloridas e verduras. Louvado sejas, ó meu Senhor, por todos aqueles que perdoam por Teu amor e suportam enfermidades e tribulações. Bem-aventurados aqueles que as suportam em paz, pois por Ti, Altíssimo, serão coroados. Louvado sejas, ó meu Senhor, pela nossa irmã, a morte corporal, à qual nenhum homem vivente pode escapar. Ai daqueles que morrem em pecado mortal. Bem-aventurados aqueles que cumpriram a Tua santíssima vontade, porque a segunda morte não lhes fará mal. Louvai e bendizei a meu Senhor, e dai-lhe graças e servi-o com grande humildade.

0: πόρεμους.
1: Senhor,
0: que nos renovais com o pão do céu, protegei-nos sempre com o vosso auxílio, fortalecei-nos todos os dias da nossa vida e tornai-nos dignos da redenção eterna. Por Cristo nosso Senhor.
2: Amém.
0: O Senhor esteja convosco. Abençoe-vos Deus Todo-Poderoso, Pai, Filho e Espírito Santo. Um santo e feliz domingo, uma boa semana, e em paz, o Senhor vos acompanhe.

0: E de facto, nem só de pão vive o homem. Precisamos de Deus na nossa vida, precisamos de espaço de silêncio, de encontro com os outros, de encontro com Deus, de encontro com Deus que nos habita. Foi isso que estivemos a fazer ao longo desta hora, nesta Eucaristia que celebramos. É isso que podemos ir fazendo também nos momentos de pausa, nas férias, nos encontros familiares, que sejam tempos de pausa, de silêncio, de encontro com Deus, de alimento desta vida espiritual, interior, que nos é necessária. Mas levamos também hoje este desafio: dá-lhes voz de comer, disse Jesus aos apóstolos, diz Jesus a cada um de nós, que possamos colocar nas mãos de Jesus o nosso pouco, os nossos dois peixes, os nossos cinco pães, confiantes de que Ele multiplicará tudo, Ele multiplicará tudo o que dermos com generosidade. E também esta palavra do Padre João: Deus não nos pede coisas impossíveis, disse o Padre João na homilia. Foi ele, Padre João Valente, que presidiu a esta Eucaristia do 16º Domingo do Tempo Comum, que celebramos na Igreja de São João de Brito, em Lisboa. Os cânticos estiveram ao cuidado do coro paroquial, acompanhado ao órgão por Armando Lourenço. O apoio técnico esteve ao cuidado de Gonçalo Lopes. Nos comentários, António Fonseca. Despeço-me em nome de todos. Continuação de um bom domingo. Votos de uma boa semana. Se for o seu caso, votos de boas férias. Continuo na companhia da RTP Antena 1.
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